A paulista Bruna Maziotti acaba de assumir o cargo de diretora na Clean Energy Finance Corporation, uma instituição do governo australiano que investe em projetos de energia limpa no país. Com mais de 20 anos de experiência em grandes bancos internacionais, Bruna agora passa a atuar em um dos setores mais estratégicos da economia australiana, a transição para energia limpa e a redução

0: da dependência de combustíveis fósseis. Eu sou Luciana Fraguas e converso agora com a Bruna, que fala comigo de Sydney. Oi, Bruna, tudo bem? Seja bem-vinda à SBS em Português.
1: Oi, Luciana, obrigada por me receber. É um prazer estar falando com você e com o seu público.
0: De onde você é no Brasil e quando e por que você veio para a Austrália?
1: Eu sou de São Paulo, capital, nasci em São Paulo. A minha história da Austrália começa muito com o meu primeiro intercâmbio que eu fiz. Eu fiz uma faculdade de administração em São Paulo, UFGV, e essa faculdade tinha parcerias com universidades australianas. E naquela época, se você atingisse uma nota mínima e uma nota de inglês, tinha o TOEFL na época, que é um exame específico para se você quisesse fazer intercâmbio em outros países. Então, em 2006, eu consegui ser selecionada no grupo de dois estudantes da FGV que podiam trocar de lugar com dois estudantes da Macquarie University, que é uma universidade aqui de Sydney, para fazer um exchange program de 6 meses com eletivas que a sua universidade no Brasil aceitaria. Então, eu escolhi fazer 3 eletivas como parte desse programa da minha universidade.

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2: EFC, qual é exatamente o papel dessa organização na economia australiana e a sua função ali dentro?
3: A CFC, que basicamente é um veículo, que é um veículo especializado, é um fundo, e o que acontece? O governo ele alocou para esse fundo 33 bilhões de equivalente em dólar australiano para esse veículo ajudar na transição de energia para chegar em net zero na Austrália. Então, é basicamente um veículo que o governo apoia para facilitar todas as novas tecnologias. Então, desde uma startup até uma grande empresa, eles conseguem tudo que os bancos tradicionais não conseguem ajudar por causa do apetite de risco que aquele banco tem, ou da legislação, ou da regulamentação daquele banco. Ele tem algumas definições que os bancos não conseguem ajudar alguns tipos de empresas. E esse veículo, ele consegue, na verdade, ajudar a pequenas empresas ou a empresas que querem ter um impacto positivo no net zero a chegar lá. Então, é uma empresa muito, é um veículo do governo muito importante para a transição de energia na Austrália. Isso que me motivou a aceitar esse cargo de Director de Investment Risk aqui, que é basicamente o time que ajuda as operações e essas empresas a chegar a fazer esse investimento para uma energia, um green energy, uma tecnologia que eles precisam.
2: Deve ser bastante gratificante, né, trabalhar nessa área?
3: Assim, eu acho que depois de 22 anos trabalhando em mercado bancário, na minha carreira, a partir do momento quando você é sênior bastante, você quer trabalhar com propósito e você quer fazer o bem, né? Então, eu acho que isso era uma coisa que estava me motivando muito já no meu trabalho anterior, mas eu tinha que trabalhar pelas regras do mercado bancário, né? Então, quando você tem acesso a ajudar mais por um outro veículo de trabalho, eu acho que isso que chega a motivar você a querer fazer mais, a entregar mais, e porque você está trabalhando por um país que te recebeu também. Então, eu acho que é um pouco pagar, você devolver o que o país te deu em todos esses anos que eu estou na Austrália, já estou há 12 anos aqui, e eu acho que tem que dar de volta todo esse incentivo, né, que o país, um país que te acolheu, né, como cidadão, né?
2: Como é que você vê o ambiente corporativo australiano? Você trabalhou tantos anos também, né, nesse ambiente bancário, bastante hostil para algumas pessoas, né, no Brasil e na Austrália. Quais as diferenças entre esse ambiente corporativo aqui na Austrália e no Brasil?
3: Tem diferenças muito grandes na parte cultural do ambiente corporativo entre Brasil e Austrália, com certeza. Eu acho que a parte que é positiva da Austrália, do ambiente corporativo, é que tem, como no Brasil você tem muito apoio, eu tenho filhos, por exemplo, aqui as pessoas que trabalham no mercado corporativo não têm normalmente ajuda, e tem muito imigrante, então tem um pouco mais de flexibilidade do mercado corporativo aqui, é você sair num horário que você tem que pegar seus filhos. No Brasil, eu lembro que eu trabalhava até 8 da noite, 10 da noite, e era meio que, não era visto como uma coisa legal você sair às 6 da tarde, por exemplo. Aqui tem muito mais flexibilidade, porque todo mundo tem família, todo mundo tem apoio aos seus filhos. Então, essa parte é muito positiva do mercado corporativo aqui. Mas eu acho que também o outro lado é a entrada do mercado corporativo aqui por imigrantes é muito mais difícil. Eu tive a sorte de vir com já um visto de trabalho internamente, mas eu ajudei muitos brasileiros a tentar entender como você faz o networking e você tem os relacionamentos para você cortar aquela fase de você mandar o seu CV para uma empresa aqui, para um banco ou qualquer empresa, e chegar a uma entrevista. E como navegar o mercado aqui, e como aqui eu falo que é o mercado dos cafés, né? Você tem que tomar café com muitas pessoas, você tem que fazer a sua marca no mercado para você conseguir chegar naquela entrevista. Você conhecer alguém internamente na empresa para te indicar. E é isso que eu tenho trabalhado com vários brasileiros, pessoas mais novas que me perguntam, exatamente o que você está perguntando. Eu acho que

0: parte da comunidade brasileira se ajudar, e tem muitos veículos hoje de comunidade brasileira se ajudando na parte corporativa, tem grupos de WhatsApp, tem eventos de networking que existem, né, aqui em Sydney e em outras cidades, que dão esse apoio, porque é necessário para quem quer entrar no mercado corporativo aqui.
1: E você, além de imigrante, é também mulher. Então você chegou a uma posição de liderança em um setor que historicamente ainda é muito dominado por homens, principalmente nessas áreas de finanças, investimento e energia. Quais foram os maiores desafios ao longo da sua trajetória como mulher, você já mencionou como imigrante, que você precisou superar para chegar até aqui?
0: É, não, infelizmente, existem muitos desafios nessa área, e isso a gente, esses viés de pessoas que não passaram por isso na vida, na carreira delas, que têm um cargo de liderança hoje, eles não reconhecem, às vezes, que tem esse viés nas contratações, mas, infelizmente, tanto mulheres quanto pessoas imigrantes geral têm, como eles chamam de glass ceiling, né? Existe isso porque você tem que estar nesse círculo de influência para você entrar. Então, acho que o que eu fiz muito, desde que eu entrei, eu estou há 12 anos na Austrália, desde o primeiro mês que eu entrei na Austrália, eu tive um esforço muito grande em ativamente falar com o mercado e estabelecer uma marca do meu trabalho aqui. Porque se você ativamente não trabalha na sua marca, ativamente não entra em contato. Pode ser por LinkedIn, aceitar cafés de pessoas, ajudar pessoas que estão tentando entrar. Eu fiz isso ativamente porque eu sabia que eu ia ter mais dificuldade. Se eu estivesse no Brasil, provavelmente eu já teria menos dificuldade em cargos mais altos, porque você conhece o mercado desde o começo. Mas acho que a principal dica que eu posso dar para as pessoas para batalhar contra esse preconceito que existe ainda, né, na parte de mulher e etc., Claro, você tem que sempre se esforçar e saber bem o que você está fazendo. Você sempre tem que estudar e tem que ser uma pessoa muito bem preparada tecnicamente no que você quer ser. Isso nunca vai parar, mas ao mesmo tempo você tem que trabalhar. Pessoas saberem que você é bom, pessoas saberem que você sabe o que está fazendo, que você é competente, que você sabe liderar pessoas.
1: E você já chegou a duvidar de si mesma, de se expressar em outro idioma, né, em inglês, em presidir reuniões, aprovar créditos, participar de conversas tão difíceis? Você acha que a tua identidade migratória, a tua identidade brasileira, foi um problema ou foi uma arma, foi um apoio para você nessa luta?
0: Eu acho que as pessoas têm sempre um conceito que você não vai ser tão bom na reunião porque você, né, não tem o inglês como primeira língua. Eu acho que o primeiro ponto é você tem que se preparar muito, você tem que se preparar mais do que a média sendo imigrante, porque você tem que, né, over-deliver, né? Você tem que surpreender as pessoas naquela reunião. Então, eu fui uma pessoa que eu me preparei um pouco mais para as reuniões, para tirar um pouco desse estigma que uma pessoa, só porque ela tem, e eu ainda tenho, claro, sotaque, e eu sou muito orgulhosa do meu sotaque, eu não trabalho para não ter sotaque nas reuniões, porque eu adoro minha identidade, adoro meu país. Eu acho que é importante, mantendo essa identidade, você mostrar que você é competente e que você se preparou para aquilo. Então, eu acho que preparação é muito importante. Ao mesmo tempo, é claro, todo mundo duvida, ninguém é perfeito e você vai errar, mas você tem aquela resiliência, sabe? Não vai ser perfeito, mas eu vou continuar indo e eu vou continuar tentando, e uma hora você vai chegar no ideal que você quer para entregar aquele resultado. Eu acho que é mais você ter a resiliência de não desistir, porque você fala, pô, não é a primeira língua, então nem vou tentar. Eu acho que você tem que tentar com sotaque, tentar da sua melhor forma, que as pessoas são mais compreensivas do que você imagina, e tem muito imigrante aqui que vai te apoiar, sabe, de outros países também, vendo você lá, só tentando fazer o melhor. Então, acho que eu daria essa dica para as pessoas.
1: Preparei aqui, às vezes eu faço isso com alguns convidados, é tipo um ping-pong. São cinco, seis palavras ou perguntas que eu faço e eu peço para você responder em duas ou três palavras. Vamos lá, vamos fazer essa?
0: Claro, tentar o melhor.
1: Então tá. Café ou chá?
0: Café.
1: Praia no Brasil ou praia na Austrália?
0: Sydney versus São Paulo, eu acho que praia no Brasil, porque as praias aqui são muito geladas.
1: Mercado financeiro ou energia limpa?
0: Energia limpa.
1: São Paulo ou Sydney?
0: Sydney.
1: Trabalho remoto ou escritório?
0: Depende do que você quer, mas eu.

0: muito partidária do remoto para mães e flexibilidade.
1: Um hábito que te ajuda a lidar com pressão.
0: Respirar e fazer aquelas poses de... Sabe aquelas poses que te ajudam a sentir melhor? Eu acho que essa parte de você poder respirar e se concentrar de novo faz muita diferença quando você está se sentindo um pouco nervoso.
1: Você, como diretora corporativa, como é que você, quando você fecha a porta do escritório e vai para casa, você deixa tudo ali dentro? Como é que você se separa? Como é que você não leva problemas para casa?
0: Eu tenho uma regra que, enquanto eu tô com meus filhos, nas 2 horas que eu tô com meus filhos entre o escritório e pôr eles na cama, eu não penso em nada de trabalho, eu tô com eles 100% do tempo. Meus filhos nunca me viram trabalhando. E se eu precisar de alguma coisa, pensar em trabalho é depois que eles estão dormindo, pra vocês nunca verem a mãe deles trabalhando. Eu acho que é o meu lema de poder se conectar.
1: E um conselho que você daria pra Bruna, de 20 anos atrás?
0: Não ter ansiedade, que tudo vai dar certo.
1: Um livro, um podcast ou uma série que você recomendaria?
0: Tem um livro que foi feito, foi o Alan Finwick, que eu posso mandar o link do livro dele, que ele explica todo o histórico de energia limpa e como foi difícil de começar a implementar energia limpa na Austrália. É um essay que ele fez sobre a transição energética na Austrália, do ponto de vista do governo. Eu li há 5 anos atrás e é uma base muito boa para começar a entender isso na Austrália, quem quer trabalhar com isso na Austrália.
1: O que mais te orgulha nessa nova fase?
0: Ah, eu acho que de ter conseguido vir para a Austrália e conseguir mostrar que brasileiros conseguem ter uma história de sucesso aqui, em uma carreira que é equivalente à carreira que teríamos no Brasil, né? Eu acho que esse é o principal.
1: E a última pergunta, uma palavra para definir o futuro da energia na Austrália.
0: Eu diria promissora.
1: Muito obrigada, Bruna Maziotti, por conversar com a gente hoje. Obrigada pela equipe aí que possibilitou essa nossa conversa. Foi um prazer. Parabéns pelo trabalho. Tudo de bom para você. Que você continue e faça esse trabalho lindo aí, uma missão maravilhosa de auxiliar todos para energia limpa. Você acredita que algumas coisas que a Austrália faz podem ser úteis para o Brasil e vice-versa? Acho que há uma sinergia ali de troca de conhecimento, oportunidade, tecnologia.
0: Não, tem muitas oportunidades, tem coisas que o Brasil já fez muito bem, que a gente pode aprender, que é parte de transmissão. Transmissão é basicamente o que conecta a geração de energia para a casa das pessoas, aquela linha de transmissão que você vê na rua, sabe? Para chegar na sua casa, a energia.
1: Sim.
0: Mas como nós somos um país gigantesco, a gente construi muita linha de transmissão aqui para conectar uma usina eólica ou uma usina de solar para casa das pessoas. Então, esse investimento de transmissão que o Brasil fez muito bem, a gente está demorando um pouco mais para conseguir chegar lá. É que na Austrália está um pouco lento e por isso que a gente está vendo um pouco de altos custos que podem ir para energia nisso, mas, por exemplo, o que a Austrália faz muito bem, que tem a parte residencial de painel solares e baterias na casa das pessoas, é uma coisa que no Brasil tem um potencial imenso e que é muito relevante, e coisas que a gente já está trocando figurinha com pessoas do Brasil. O Brasil, ele tem muito conhecimento técnico na parte de hidrelétricas, que a gente pode melhorar aqui, né? Trazer um pouco desse capital intelectual para cá, para melhorar a eficiência de como a gente tem muitos projetos aqui de hidrelétricas como estoque de energia, né? Como armazenagem de energia. Então, esse é um conhecimento que a gente pode trazer de lá. Mas, nossa, o Brasil ele tem a interconexão entre os estados, a parte de transmissão, uma coisa que ainda está muito tá madura aqui na Austrália. Então, esse conhecimento, tem muitas pessoas no Brasil que são excelentes, que poderiam migrar para cá, porque existe essa demanda gigantesca de capital humano para essa área. Então, é uma coisa que as pessoas que estão no Brasil podem olhar, que talvez até tenham vistos específicos para engenheiros que vão só crescer nos próximos anos.

Líderes de mais de 20 religiões participaram essa semana de uma vigília contra o feminicídio aos pés do Cristo Redentor, no Rio de Janeiro. O evento ocorreu após a pastora Helena Raquel viralizar nas redes sociais ao criticar o silêncio dentro das igrejas diante de casos de violência doméstica. No vídeo, a pastora

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1: A não denunciar o culpado. Como não há pesquisa, não há o dado, isso é um saber empírico. Mas é um saber empírico porque eu tenho 47 anos de idade e nasci num lar cristão. E me lembro perfeitamente de pessoas que diziam sobre alguém: pelo amor de Deus, não fala para não escandalizar. Olha o roxo! Ora para Jesus salvar. Para de orar por ele hoje. Deus me trouxe aqui para usar os minutos que pregadores no Brasil gostariam de usar para salvar tua vida da morte. Para de orar por ele hoje e comece a orar por você a partir de agora. Você precisa ter coragem para sair e fazer a denúncia em uma delegacia de apoio à mulher ou qualquer outra. Por último, não acredite no pedido de desculpas, porque quem agride mata. Saia daí!
2: O ato no Rio de Janeiro aconteceu no momento em que o Brasil registra o pior índice de violência de gênero da última década. O Cristo foi iluminado em lilás, cor associada ao movimento feminista, enquanto representantes católicos, muçulmanos, judeus, evangélicos e de religiões afro-brasileiras se reuniram em oração e solidariedade às vítimas. Segundo o Fórum Brasileiro de Segurança Pública, 1.568 mulheres foram vítimas de feminicídio em 2025, um aumento de 4,7% em relação ao ano anterior. Algumas mulheres que participaram do evento falaram à agência de notícias Reuters.
3: Que ajude as mulheres, que entre no coração dos homens, que eles entendam que eles foram gerados por uma mulher, que se ele não quer mais dado ou ela, simplesmente separe, deixe, senão você vai acabar com várias famílias. Você vai acabar com a vida dela, com a sua, com a família dela e com a sua. Então foi isso que nós fizemos hoje aqui. Clamar a Deus.
4: De todas as autoridades, de toda uma sociedade, para defender mulheres que são vítimas da violência, as que sobrevivem, né? A uma violência física, a uma violência psicológica. É muito bom isso, saber que a gente tem uma delegacia da mulher, tem uma Lei Maria da Penha. É muito bom.
2: Milhares de professores marcharam pelo centro de Lisboa em protesto contra o governo de centro-direita, exigindo salários mais altos, progressão mais rápida na carreira e melhores condições de trabalho. O protesto reacende o debate sobre a valorização do ensino público em Portugal. Alguns manifestantes falaram à agência de notícias Reuters.
5: Um professor em topo de carreira não se admite ganhar cerca de 3 mil euros. E o topo de carreira são quase 40 anos, com descontos, ou seja, 40 anos de ensino num desgaste psicológico enorme e também físico, é algo que não é muito valorizado neste país, quando há profissões que não têm metade do desgaste e têm um nível salarial muito maior.
6: É difícil e temos até professores que gostariam de estar na nossa carreira, mas infelizmente têm desistido e já não estão connosco. Nós achamos que não é com estas medidas que estão a valorizar a carreira, pelo contrário.
7: Escuta!

A língua portuguesa está presente num universo de cerca de 300 milhões de pessoas em 4 continentes e é cada vez mais usada como via de conexão e aproximação entre múltiplas culturas. O idioma que saiu de Portugal com as grandes navegações deixou marcas de leste a oeste e de norte a sul do globo. Para celebrar a nossa língua, a ONU News

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3: Pessoal achar que o africano não... Talvez em África não tem países que falam português, porque realmente não se propaga muito essa informação, é muito desconhecido. Então eu fico muito feliz em ser uma das pessoas também que leva essa mensagem para adiante, que tem mais de 5, 6 países em África que falam português e tem culturas diferentes. Então eu gosto muito disso.
4: Já Nabila teve que aprender o idioma do zero em 2012, quando chegou ao Brasil sem saber uma palavra em português. Com muita dedicação e força de vontade, ela conta que conseguiu se tornar fluente no prazo de 1 ano, estudando sem parar.
5: Fazia aulas intensivas 3 vezes por semana e eu estudava quase 24 horas por dia, assim, sem parar. Estudava o tempo inteiro, começava a escutar músicas do Luan Santana, sem entender. Eu assistia novelas, Carminha, Salve Jorge, também não entendia nada, mas eu colocava lá na televisão e fazia assim, tipo, intensivo. E aí o tempo inteiro, mudei meu celular, era inglês, mudei para português, e árabe falava só em casa com os meus pais. E foi assim, meu português foi melhorando.
4: E quando se fala em novela, o influenciador angolano diz que os folhetins foram também para ele uma fonte de estudo fundamental sobre a cultura brasileira.
3: Eu tenho um repertório de novela brasileira muito grande, porque era recorrente eu assistir novela brasileira no horário de jantar. Sempre passava novela brasileira. Sempre tive esse contato, novela, música. Então foi muito fácil para mim vir para o Brasil e saber muita coisa já sobre o Brasil por conta disso. Inclusive, lá em Angola tem um meme que dizem que no Brasil todo mundo come bem no café da manhã por conta das novelas, porque é sempre recheado, não sei o quê. Eu cheguei aqui e até agora só miojo no café da manhã, não tem nada.
5: Ainda você não conheceu talvez um árabe, porque o árabe faz um café bem... o nosso café de manhã parece um almoço, tem tudo que tu pode imaginar.
3: Que isso?
4: Nabila comentou sobre as semelhanças entre brasileiros e árabes, dizendo que ambos os povos são muito receptivos, carinhosos e fofoqueiros. A professora enfatizou que existem muitas palavras que são comuns aos dois idiomas.
5: No português, hoje existe entre 600 a 1.000 palavras que são de origem árabe. E no espanhol, a gente tem entre 3.000 e 4.000 palavras. Isso foi porque os árabes, eles dominaram algumas regiões por muito tempo lá na Península Ibérica. E aí, algumas palavras. Qualquer palavra que vocês veem aqui no Brasil, que ela começa com A, elas são de origem árabe. Tipo, algodão, almofada, azeite, açúcar, alfândega, alface, almirante, são todos de origem árabe.
4: No nível pessoal, ela considera que falar português evidencia um lado mais fofo e carinhoso de sua personalidade, em comparação ao árabe, que soa mais sério e direto. Para Nabila, o novo país, que fala português, representa segurança após os traumas da guerra na Síria. Batista também fala do Brasil como uma espécie de porto seguro e de cuidados, onde aprendeu a ser mais sentimental e se abrir mais com os amigos, uma atitude que, segundo ele, seria quase impensável em países africanos.
3: Eu acho que eu mudei muito a minha forma de pensar com relação a bastante coisas, com relação a alguns preconceitos que eu tive por viver lá, por exemplo, o preconceito de fazer terapia, de cuidar da cabeça. Até hoje, meus amigos acham que eu virei branco por simplesmente começar a fazer terapia. Daí eu preciso parar de fazer, que é para agradar eles. Então, estou muito nesse limbo aqui. Aqui me ajudou muito a enxergar isso, a enxergar que você tem que se cuidar. Então, isso foi algo que lá, dificilmente, nós temos essa conversa.
4: Para Nabila, saber português também permite a ela apoiar muitas pessoas, especialmente refugiados. Ela ajuda com traduções de documentos, consultas médicas e até tenta dar dicas a algumas brasileiras para evitar que caiam em golpes por não entender outras culturas. Nabila foi a estrela de uma campanha de rede social no Instagram para promover ajuda alimentar em parceria com a Agência da ONU para Refugiados, Acnur, por meio da campanha Comida para a Viagem. A Síria, naturalizada brasileira, declarou que se identificou muito.

0: muito com a causa da agência e que quer continuar ajudando pessoas que, assim como ela, passaram por uma situação de refúgio. A jovem síria contou como a guerra no seu país natal mudou completamente a vida da sua família.
1: A guerra começou em 2011, eu frequentava a faculdade e não deixava isso me parar de ir, né? Porque o risco a gente podia enfrentar mesmo a gente estar em casa. Só que depois de um ano não dava mais, caiu uma bomba bem do lado da escola dos meus irmãos e aí tinha bem risco que isso, né? Eles tinham morrido naquele momento. E aí foi lá que o meu pai decidiu que a gente tem que largar tudo, foi uma decisão bem difícil.
0: Já Batista se mudou sozinho, mas sonha em levar a família para conhecer o Brasil. Ele conta que cresceu numa casa cheia com 12 pessoas, incluindo seis irmãos, tias e primos. Das memórias familiares, ele se lembra de ouvir sua avó falando em Quimbundo, uma das maiores línguas locais de Angola. O influenciador disse que gostaria muito que os africanos aprendessem essas línguas locais nas escolas, assim como se ensinam línguas estrangeiras como inglês e francês. Para ambos os influenciadores, o português é um caminho para a construção de pontes, quebra de preconceitos e de presunções sobre esta ou aquela cultura. Para eles, a língua também ajuda a abrir novas portas em suas respectivas histórias de vida.
2: 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A forma como as notícias circulam na Austrália está mudando com o poder crescente das grandes empresas de tecnologia e da mídia tradicional. Especialistas dizem que a busca por cliques e engajamento tem aumentado a presença de notícias sensacionalistas e deixado muitas pessoas com um sentimento de desânimo diante de guerras, crises, violência e criminalidade. A reportagem é de Olivia Dilório, apresentada por Mariana Gotardo.
3: A concentração da propriedade dos meios de comunicação na Austrália tem sido considerada uma das piores do mundo. E com os gigantes da tecnologia como a Meta agora influenciando o tipo de notícia que consumimos, especialistas afirmam que isso está mudando a forma como a sociedade funciona. Trata-se de uma rede e hierarquia complexa, mas não muito extensa, já que há apenas um pequeno número de grandes players. Grandes grupos de mídia como Nine Entertainment Co., Southern Cross Austereo, Seven West Media e News Corp Australia controlam plataformas de notícias como The Australian, The Financial Review, Sky News, Nine News, The Sydney Morning Herald e The Age, entre outras. E nos últimos 10 anos, grandes empresas de tecnologia como Meta, Google e Apple também se tornaram fontes importantes de notícias. Esses gigantes operam seus próprios intermediários digitais, como Facebook e Instagram, posicionando-se entre o público e as empresas de mídia e, na prática, atuando como guardiões do tipo de informação que recebemos. Neste episódio do SBS Exams, perguntamos: como a grande mídia e as big tech estão influenciando as notícias que alguns australianos recebem no dia a dia? E como isso impacta a forma como vemos o mundo? Quando a propriedade dos meios de comunicação está concentrada, como acontece na Austrália, isso possibilita uma quantidade desproporcional de poder a um grupo seleto, que então passa a ter capacidade de influenciar a política e o debate público, como afirma Cameron McTiernan.
4: The most famous of these is News Corp, but there's also Australian Community Media, which owns a bunch of regional papers, the two big television titans, which is Seven West Media and Nine Entertainment Co. And actually, surprisingly, the ABC is actually a real kind of media giant as well.
3: Cameron McTiernan é professor de mídia e comunicação na Universidade de Adelaide e fez parte da equipe que investigou a concentração global de mídia e internet em 2024. O relatório constatou que a Austrália ocupava a segunda pior posição no ranking mundial de concentração de mídia, atrás apenas do Brasil.
4: If this was any other sector,

a trajetória da dançarina e coreógrafa Ana Lúcia Silva, que conquistou a residência permanente na Austrália após uma recusa e quase 6 anos de espera. Ana conversou com Felipe Canali sobre como sua paixão pela cultura e música latinas resultou em reconhecimento profissional.

0: Ana Lúcia Silva transformou mais de 2 décadas de dedicação à dança em uma conquista rara aqui na Austrália. A residência permanente com o visto Global Talent. Carioca e de família paraibana, a Ana começou a dar aulas de dança aos 16 anos de idade no Rio de Janeiro e atualmente ela mora em Perth, onde vive há cerca de 8 anos. Quando ela chegou aqui, a vontade de continuar trabalhando com dança era tão grande que ela se ofereceu para dar aulas gratuitas na escola de inglês onde estudava. E pouco tempo depois, ela já estava ensinando e promovendo ritmos brasileiros para uma comunidade diversa, formada por pessoas de diferentes nacionalidades. Mas o caminho até conquistar a residência permanente não foi nada simples. Foram quase 6 anos de espera entre a aplicação e a aprovação do visto. E no meio disso tudo, ainda veio uma primeira recusa por parte do governo, o que levou a Ana Lúcia a contestar a decisão e reaplicar o pedido. Foi aí que ela tomou uma decisão importante. Ela trocou de advogada de imigração e realinhou a aplicação à trajetória artística de uma maneira que ela realmente se sentisse feliz com o processo. Nessa conversa, ela conta como que a versatilidade na dança e o impacto social do seu trabalho foram fundamentais para conquistar o Global Talent e construir uma vida aqui na Austrália. Eu sou o Felipe Canali e eu te convido agora a entrar no ritmo dessa história e a ouvir a minha conversa com a Ana Lúcia, de 43 anos, que é professora de dança, coreógrafa e dançarina. Eu já quero começar a nossa conversa perguntando quanto tempo demorou o processo do seu visto, desde a aplicação até a aprovação final.
1: Foi bem demorado, bem estressante, né? Depois de 3 anos de eu ter aplicado o visto, o meu visto foi negado. O processo todo foi uns 5 anos e meio, quase 6 anos.
0: E como foi receber a confirmação que o seu Global Talent foi aprovado?
1: Foi meio diferente, assim. Primeiro, eu fiquei sem reação, né? A advogada me ligou e eu tava com o meu namorado aqui e ele perguntando o que é, eu não conseguia responder. Aí depois eu comecei a chorar e aí ele teve que pegar o telefone e falar com ela. Porque eu acho que foi um peso que saiu das minhas costas, assim, né? Então, eu fiquei muito tempo tentando tirar um pouco essa coisa do visto da minha cabeça. Porque era tudo visto, né? Ah, eu vou fazer isso porque eu tenho que mostrar pro visto. Ah, eu tenho que fazer isso porque eu preciso colocar isso no meu visto. Então, eu meio que fui cansando, sabe? Ficando sobrecarregada. Então, eu meio que tentei pra minha saúde mental. Eu tentei não ficar pensando tanto no visto, né? E aí, quando chegou, meio que, sei lá, eu tava anestesiada. Eu acho que pode se dizer assim. Mas, realmente, é um peso que sai das nossas costas.
0: E antes de a gente começar essa entrevista,

0: Você comentou comigo que a primeira aplicação do seu visto foi feita de uma forma com que você não concordava totalmente, né? Pois a sua primeira agente de imigração quis focar no seu trabalho como passista de samba. Me fala como foi esse processo e o que que você aprendeu com essa primeira experiência.
1: Eu gostaria de falar para todo mundo é que sempre fique por dentro do seu visto, né? Independente de qualquer coisa, a agência tá ali, você tá pagando, ela tá te ajudando, mas a vida é sua. Então, a primeira vez que meu visto foi negado, eu acho que teria sido melhor se eu tivesse mais por dentro, não deixasse tudo tão na mão na agência, porque a culpa também foi minha de não prestar atenção, não tentar ler tudo, não pegar tudo, porque a gente acaba acreditando, ok, a agência que faz isso pra gente, né? Mas graças a Deus eu troquei de advogada. A advogada foi maravilhosa, ela me ajudou bastante e agora eu posso dizer que eu tenho um visto australiano.
0: E como foi que essa sua nova advogada te ajudou a conquistar esse visto? Quando você reaplicou, qual foi o foco do Global Talent?
1: Porque quando você pega esse talent, você tem que ter um diferencial. Então, eles tinham que mostrar o que que eu era de diferente na dança. E aí, a gente decidiu ir para essa parte da versatilidade, né, na dança, essa questão social de fazer projetos para a comunidade e essa questão da saúde mental também, de fazer esse trabalho com mulheres que sofreram violência, com refugiadas, fazer trabalho com criança, adulto, ajudar nessa questão social, né? Me ajudou também as competições, né, que eu participei, prêmios que eu fui indicado, que eu ganhei. Então, tudo isso ajudou também, nessa questão, né, do visto.
0: E você me enviou somente uma parte da sua aplicação do visto, e a diversidade musical aí com que você trabalha com a dança é impressionante. Me fala um pouco sobre isso.
1: Falando aqui um pouquinho mais do meu trabalho, vou falar sobre as danças que eu ensino, né? Eu trabalho com samba de gafieira, samba no pé, forró, axé, lambada, carimbó, bumba meu boi, ciranda, tcha-tcha-tcha, rock and roll, bolero, valsa, merengue, salsa. Mas esses são os estilos que eu trabalho mais com aulas, né? Mas também eu tenho outros estilos que eu gosto de dançar e que eu utilizo mais para coreografias, como é o caso do boi bumbá, do cacuriá, do lundu marajoara, do maracatu, essas danças mais folclóricas brasileiras, né?
0: E com tanta experiência assim na área da dança, me fala quantos anos que você tem de carreira e como que foi o início da sua profissão?
1: 26 anos de carreira. Eu comecei oficialmente pela escola de dança Jamiroquai Ipanema, lá no Rio de Janeiro, com 16 anos. E depois de um ano, a minha professora Lucilene Leite me convidou a ser professora, né, na escola dela, pela minha dedicação, que eu sempre gostava muito de ensinar. E foi muito bom para mim, foi uma experiência incrível. E eu agradeço muito isso. Foi aí que começou minha carreira.
0: E me parece que você gosta muito de estudar, né? Porque além da sua formação e experiência com a dança, me conta um pouco mais sobre a sua formação acadêmica.
1: Eu sou formada em educação física, né? Eu tenho bacharel e licenciatura em educação física, pós-graduação em educação física adaptada e saúde e outra pós-graduação em recuperação músculo-esquelética.
0: Bom, fica claro que você já tinha uma carreira consolidada no Brasil na área da dança. Então me conta como que foi recomeçar do zero aqui na Austrália.
1: Há 8 anos atrás eu cheguei aqui na Austrália. E eu já cheguei com o foco que eu queria trabalhar com dança, então eu já cheguei, por exemplo, na escola que eu fazia de inglês, eu já ofereci para dar aulas de graça. E aí eu acabei encontrando o Porforró, e aí eles me convidaram a dar aula de gafieira, de samba de gafieira. E aí eu fiquei com eles por uns anos, acho que no total foram uns 4 anos. Depois eu voltei mais para outros projetos, né, com criança. A gente criou um projeto para mulheres que sofrem violência e refugiadas também. Ai, foi tanta coisa que eu fiz, mas agora o meu novo baby, meu projeto que eu tô muito feliz em trazer, é o The Spirit of Brazil.
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3: Bom, a gente vai ficando por aqui na sua companhia. Luciana Fraguas, muito obrigada por ter escolhido ficar com a gente nessa linda tarde de domingo, a última do mês de maio. Voltamos na quarta-feira, sempre ao meio-dia, com Joana Pereira. Para todos que estão aqui conosco, uma ótima tarde de domingo, uma semana melhor ainda, muita saúde, muita paz e o resto.